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0: Diego e Arnaldo, se eu te procurar no Nossa Noite desta quinta-feira, já que tem mais músicas.
1: Não saia daí, já já tem mais Nossa Noite com Rodrigo Santos. 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
0: Estamos de volta, tem Sorriso Maroto.
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2: Assim, ó.

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0: está no ar a Voz do Brasil. As notícias do governo federal que movimentaram o país no dia de hoje.
1: Olá, boa noite.
2: Boa noite para você que nos acompanha em todo o país.
1: Sexta-feira, 11 de setembro de 2026.
2: Vamos ao destaque do dia.
1: Inflação de agosto fica negativa em 0,32%, segundo o IBGE.
2: Redução do índice foi impulsionada por setores de habitação, transportes, alimentação e bebidas.
1: Conab aponta queda de valor de produtos da cesta básica, Graziele Bezerra.
3: Os maiores descontos ficaram com a batata inglesa, cenoura, cebola, tomate, ovo de galinha e café moído.
2: Dia do Cerrado.
1: Dados do DETER mostram queda de 19% do desmatamento no mês de agosto, em relação ao mesmo período do ano passado.
2: E o levantamento aponta que 51% do Cerrado é considerado prioritário para a segurança hídrica do Brasil. Gabriela Noronha. E educação.
1: Estudantes do ensino médio têm até 15 de setembro para se inscrever na Olimpíada Nacional de Empreendedorismo. Natália Koslick.
4: A competição começa no dia 18 de setembro com uma prova online. As questões envolvem raciocínio lógico, inovação e empreendedorismo com situações do cotidiano.
2: Hoje na apresentação da Voz do Brasil, eu, Mariana Jungmann e Nazi Brum.
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2: A pesquisa mensal do IBGE, divulgada hoje, mostrou uma queda de 0,32% na inflação oficial do país no mês de agosto.
1: Impactaram o resultado descontos na conta de luz, nas passagens aéreas, nos preços de combustíveis e de alimentos.
3: O Índice Nacional de Preços ao Consumidor Amplo, que mede a inflação oficial do país, teve queda de 0,32% em agosto. O valor ficou 0,39 ponto percentual abaixo do registrado em julho. Os grupos que exerceram maior impacto sobre o resultado foram habitação, transportes, alimentação e bebidas e comunicação. Em relação à habitação, Fernando Gonçalves, gerente do IPCA, explica que um fator que influenciou foram os descontos na conta de energia elétrica.
5: A queda registrada no grupo habitação veio da contribuição de menos 0,33 ponto percentual da energia elétrica residencial, que recuou 7,63% no mês, em decorrência da incorporação do bônus de Itaipu, creditado nas faturas emitidas no mês de agosto.
3: O preço dos alimentos também recuou em agosto. Os maiores descontos ficaram com a batata inglesa, cenoura, cebola, tomate, ovo de galinha e café moído. A tendência de queda foi confirmada por um levantamento realizado em parceria com a Conab, Companhia Nacional de Abastecimento. De acordo com a diretora de Política Agrícola e Informação da companhia, Nayara Andreoli Bittencourt, a queda no preço desses itens influencia o valor da cesta básica no país.
6: O custo da cesta básica caiu em 25 das 27 capitais pesquisadas pela Conab e alguns alimentos importantes na mesa dos brasileiros contribuíram para esse resultado. O café e o tomate tiveram queda em 23 capitais, o feijão carioca ficou mais barato em 19 e o açúcar em 16 capitais. Boa parte desses alimentos tem a queda relacionada ao aumento da oferta e ao avanço das safras desses produtos.
3: Pão francês e óleo de soja, por outro lado, registraram variações acima de 2%, de acordo com o levantamento da Conab. Os preços mais altos são explicados pelo aumento da demanda global por esses itens, além dos possíveis efeitos climáticos do El Niño sobre a safra 2026-2027. Reportagem Graziele Bezerra.
2: No dia do Cerrado, foram divulgados novos dados sobre o desmatamento.
1: A perda de vegetação nativa recuou 19% em agosto, segundo os alertas em tempo real do DETER.
2: Também foi assinada a portaria que identifica as áreas prioritárias do Cerrado para a segurança hídrica.
7: Segundo o maior bioma do Brasil, o Cerrado ocupa um quarto do território nacional e é a savana mais rica do mundo em biodiversidade. Situado sobretudo no Planalto Central, também tem papel fundamental na disponibilidade de água no país, como explica Humberto Lúcio Lima, diretor-presidente do Instituto Arvoredo, que atua na preservação do Cerrado.
8: É o bioma conhecido como Caixa d'Água do Brasil, por possuir 3 aquíferos, abastecer 8 das 12 bacias hidrográficas que nós temos e ter mais de 131 mil nascentes. Então é um bioma extremamente importante, não só para as mudanças climáticas, também como para a água potável no Brasil.
7: E um novo levantamento divulgado pelo governo federal mostrou que 51% de todo o território do Cerrado é considerado prioritário para a segurança hídrica do Brasil. Com base nisso, foi assinada uma portaria que cria um sistema de áreas prioritárias de recarga hídrica no Cerrado. Os dados das principais áreas estarão disponíveis para gestores, pesquisadores e população em geral. A medida visa identificar e proteger regiões estratégicas para a manutenção dos recursos hídricos. Como comentou o ministro do Meio Ambiente e Mudança do Clima, João Paulo Capobianco.
9: São vários estudos mostrando a redução da vazão nos principais rios do Cerrado. Esse dado das áreas prioritárias para recarga hídrica é algo absolutamente fundamental. Quando você apresenta com base sólida em dados científicos, as áreas prioritárias, isso permite você organizar melhor os seus investimentos. É claro que todas são importantes, mas se nós temos recursos ainda não tão abundantes como gostaríamos, nós precisamos começar pelas áreas prioritárias.
7: Também nesta sexta-feira foram divulgados novos dados sobre o desmatamento no Brasil. Segundo informações do sistema DETER, Sistema de Detecção de Desmatamento em Tempo Real, do Instituto Nacional de Pesquisas Espaciais, os alertas de desmatamento no Cerrado caíram 19% em agosto, na comparação com o mesmo mês de 2025. A perda de vegetação nativa somou 238 quilômetros quadrados. Reportagem Gabriela Noronha.
1: O Ministério da Saúde confirmou 3 casos de sarampo em Tabatinga, no Amazonas.
2: Outros 2 foram confirmados em São Paulo, que já soma 32 pacientes esse ano.
1: O Brasil é considerado livre do vírus desde 2024, mas ainda registra casos esporádicos.
2: A vacinação é a principal forma de evitar a transmissão da doença. O imunizante é oferecido gratuitamente pelo SUS.
10: Após a confirmação nesta semana de 3 casos de sarampo no estado do Amazonas, o Ministério da Saúde intensificou as ações de vigilância na região. Os esforços são para interromper possíveis cadeias de transmissão do vírus. Os casos foram confirmados em Tabatinga, na fronteira entre Brasil, Colômbia e Peru. Os episódios ocorreram em pessoas que vieram da cidade de Alto Monte, no Peru, sem histórico de vacinação contra o sarampo. Além do Amazonas, o Ministério da Saúde mantém alerta para São Paulo, que registrou 32 casos neste ano, 2 pacientes confirmados esta semana. Medidas de vigilância sanitária e vacinação estão sendo tomadas e não há registro de circulação do vírus para além das cidades de Guarulhos, São Bernardo do Campo e a capital paulista, que registra 29 dos 32 casos. O Brasil é certificado como livre do vírus desde 2024, mas ainda registra casos esporádicos, principalmente relacionados à importação do vírus de outros países. O sarampo já foi uma das principais causas de mortalidade infantil em todo o mundo. A transmissão ocorre pelas vias aéreas, ao tossir, espirrar, falar ou respirar. A doença possui alto nível de contágio. Quando a pessoa é infectada, ela pode transmitir o vírus para 90% das pessoas próximas que não estejam imunes. A vacinação é a principal forma de evitar novos casos. Os imunizantes são oferecidos gratuitamente pelo SUS e integram o calendário nacional de vacinação para pessoas de 12 meses a 59 anos. Há 2 vacinas disponíveis no SUS para a proteção contra a doença: a tríplice viral, que protege contra sarampo, cachumba e rubéola, e a tetraviral, que além dessas 3, imuniza também contra a varicela. Edinaldo Júnior para a Voz do Brasil.
1: O PrevBarco, uma espécie de agência flutuante do INSS, leva serviços e informações de previdência social a comunidades isoladas do país.
2: Em setembro, a embarcação vai iniciar uma nova operação no Amapá.
1: Entre 28 de setembro e 9 de outubro, atenderá comunidades do arquipélago do Bailinque. Depois segue para o município de Cutias, onde permanece até 23 de outubro.
2: Mas, antes de seguir para o Amapá, o PrevBarco estará em Chaves, no arquipélago do Marajó, no Pará, de 14 a 25 de setembro.
1: Não é necessário realizar agendamento prévio. O atendimento ocorre por ordem de chegada durante a permanência da embarcação em cada localidade.
2: Estudantes do ensino médio de todo o Brasil têm até 15 de setembro para se inscrever na primeira edição nacional da Olimpíada Nacional de Empreendedorismo.
1: O evento é individual e gratuito.
2: E os finalistas vão participar de uma imersão em empresas parceiras do projeto.
4: A competição começa no dia 18 de setembro com uma prova online de caráter diagnóstico. As questões envolvem raciocínio lógico, inovação e empreendedorismo com situações do cotidiano. Os 100 mil estudantes com melhor desempenho avançam para a segunda fase, marcada para 9 de outubro. Nessa etapa, a prova será dissertativa e os estudantes deverão desenvolver propostas de soluções e modelos de negócios. Os 100 melhores colocados no ranking nacional serão selecionados para a fase final. O secretário nacional de Inclusão Socioprodutiva, MEIS e Cooperativismo, do Ministério do Empreendedorismo, da Microempresa e da Empresa de Pequeno Porte, Danilo Cabral, disse que os finalistas participam de um curso intensivo de curta duração voltado ao aprimoramento dos projetos, desenvolvimento de produtos e elaboração de planos de negócio.
11: É linkar aqueles que estão na escola, que precisam identificar essa vocação, qualificar, formar para poder empreender, com esse mundo do trabalho. É o papel do ensino médio, é formar para a cidadania e formar para o mundo do trabalho. Essa imersão vai durar 3 dias, onde aí sim os alunos já terão que apresentar um produto, um plano de negócio, e disso sairá 27 finalistas.
4: Além das provas, a programação prevê atividades de formação para estudantes, professores e escolas participantes. A etapa nacional será realizada em Brasília no dia 10 de dezembro. As inscrições são gratuitas e podem ser feitas pela internet até 15 de setembro. O endereço é one.ufma.br. Com locução de Natália Koslick, reportagem Pablo Mundim.
1: O uso da biometria digital ou um reconhecimento facial já faz parte da vida das pessoas hoje em dia.
2: Seja para fazer uma transação bancária ou para acessar o gov.br, por exemplo, esse tipo de procedimento agiliza o acesso a serviços e informações, protegendo os dados dos usuários.
1: Vamos saber como esses dados são armazenados e que cuidados extras podem ser tomados no ambiente digital.
12: Fazer uma selfie, aquela foto de si mesmo, virou rotina não só para as redes sociais. Também é com ela que é possível acessar portarias de prédios, desbloquear o celular, abrir aplicativos bancários ou entrar no portal gov.br, por exemplo. A biometria facial e a digital, aquela que lê as impressões digitais, estão presentes no dia a dia do cidadão. A tecnologia confirma a identidade do usuário em segundos e cria uma camada extra de proteção. Laerte Peota de Melo, professor da Universidade de Brasília e especialista em cibersegurança, explica que há diferenças nos sistemas biométricos de acordo com a finalidade.
13: Tanto os bancos quanto sistemas assim, que a gente chama de sistemas críticos, eles têm um sistema biométrico muito mais eficiente. Ele é diferente do que a gente usa no celular, no nosso dia a dia. A biometria que você usa no celular é para acessar os seus dados que estão no seu aparelho. Então são sistemas bem diferentes.
12: A biometria digital analisa os padrões únicos dos dedos das mãos. Já o reconhecimento facial mapeia pontos e contornos do rosto, como a distância entre os olhos e o formato do queixo. No Brasil, a biometria é classificada como dado pessoal sensível pela Lei Geral de Proteção de Dados. As empresas são obrigadas a explicar o motivo da coleta, armazenar os dados de forma segura e excluí-los quando não forem mais necessários. Gustavo Henrique de Souto Silva, subsecretário de Planejamento e Tecnologia da Informação do Ministério das Comunicações, explica que essas informações são protegidas.
14: Quando a gente fala de segurança e as pessoas têm esse medo daquele dado vazar, é que esses dados, eles são muito bem protegidos, são criptografados. E assim, não é qualquer pessoa ou empresa que tem acesso a isso. E esses dados não é disponível, acessível de forma indiscriminada. Então, eles têm um controle de acesso.
12: E alguns procedimentos simples podem ajudar a proteger a identidade e os dados sensíveis no ambiente digital, como ativar a verificação em 2 etapas em suas contas, usar um gerenciador de senhas para armazenar os dados e proteger o chip do seu celular nas configurações do telefone. Reportagem Luciana Colares de Holanda.
2: A identificação biométrica virou política nacional pelo Ministério de Portos e Aeroportos. O objetivo é modernizar o controle de acesso e ampliar a segurança nos sistemas de transporte do país.
1: A iniciativa padroniza o uso de tecnologias como reconhecimento facial e digital em aeroportos, portos, instalações portuárias e hidrovias.
2: E a biometria deixa o sistema nos aeroportos mais moderno, mas tem coisas que só dependem do ser humano para a viagem ser mais tranquila, como disciplina e educação.
1: Tumultos, brigas ou até mesmo piadinhas fora de hora em aeroportos ou aviões podem causar um verdadeiro transtorno para muitas pessoas, como atrasos de voos e até pousos de emergência.
2: Agora, os passageiros que não respeitarem as regras serão penalizados com multas altas e podem chegar a ficar proibidos de viajar por até um ano.
1: E para alertar os viajantes sobre essas mudanças, o Ministério de Portos e Aeroportos lançou a campanha Parece Exagero, é Segurança.
15: O passageiro indisciplinado é aquele que comete atos que violam e comprometem a segurança, a tranquilidade e a dignidade de outras pessoas. O analista de marketing João Gabriel Palhão conta que já presenciou um desses atos que provocou atrasos e estresse nos passageiros.
16: Vindo aqui para Brasília mesmo, presenciei isso com um caso de notebook. Desde o início do voo, a comissária já avisou, para que ela passava perto, o cara tirava, mas sempre voltava. Então foi o voo inteiro dando trabalho.
15: A campanha Parece Exagero, mas é Segurança foi motivada pelo aumento de episódios envolvendo passageiros indisciplinados a bordo das aeronaves e nos aeroportos do país. Segundo o Ministério de Portos e Aeroportos, o Brasil registrou 881 casos de indisciplina no transporte aéreo entre janeiro e junho de 2026. Desse total, 154 episódios poderiam comprometer de forma grave a segurança operacional. A assistente social Maria Bezerra afirma que essas atitudes prejudicam muitas pessoas.
17: A gente pode perceber em vários voos problemas com um ou outro passageiro, ou uma ou outra também, que pensam que o umbigo dela fala por todo mundo, não é? Então eu acho que é bastante interessante a gente pensar que um voo com mais de 100 pessoas, além de mim, todos têm direito. E uma pessoa não pode impedir o bem-estar das demais.
15: Além da campanha, a ANAC, Agência Nacional de Aviação Civil, definiu um conjunto de medidas para enfrentar situações que possam comprometer a segurança e o funcionamento das operações aéreas por causa de passageiros indisciplinados. Entre as punições estão aplicação de multas

0: nós temos os casos gravíssimos, que são aqueles casos a bordo da aeronave, em que há, por vezes, uma agressão ao tripulante, em que inviabiliza esse tripulante de continuar trabalhando dentro da aeronave. E se um tripulante ele acaba, por uma agressão, não podendo trabalhar, isso afeta a segurança, principalmente no momento de emergência. Porque, além da multa, pode haver um impedimento de voar por até 6 ou 12 meses, né?
1: As novas medidas passam a valer a partir de 14 de setembro. Reportagem Cleide Lopes.
2: Para saber mais sobre a Resolução 800 da ANAC, que cria regras para atos de indisciplina, acesse pareceexagero.com.br.
3: Estudantes que ingressaram em cursos presenciais de licenciatura este ano já podem se inscrever no PEDMEIA Licenciaturas.
2: O prazo vai até o dia 19 de dezembro, enquanto houver vagas.
3: Podem participar estudantes que tiveram pelo menos 650 pontos no Exame Nacional do Ensino Médio, Enem, e foram matriculados por meio do Sisu, ProUni ou Fies.
2: A bolsa é de R$ 1.050 por mês durante todo o curso. Desse valor, R$ 700 podem ser sacados todo mês e R$ 350 ficam em poupança.
3: As inscrições devem ser feitas pela plataforma Freire no site freire.caps.gov.br.
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2: Hoje vamos viajar até o sertão do Nordeste, no interior do Piauí.
3: É na Serra da Capivara que encontramos a maior quantidade de arte rupestre no Brasil.
2: Além do valor histórico, por lá é possível fazer trilhas, escaladas, passeios de bicicleta e até voos livres.
5: Sinônimo de fofura e tranquilidade, a capivara virou febre mundial.
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5: Maria Luísa Fukushima Rodrigues, de 5 anos, é fã desse animal que vive perto de lagos e rios em várias partes do país.
7: Maria Luísa, qual é o seu bichinho preferido?
8: Capivara.
7: E por quê?
8: Porque eu gosto muito que ela me ensina a nadar, porque ela é bem fofinha.
5: Nas redes sociais, a capivara também virou fenômeno pop, com vídeos que mostram a rotina sociável dessas adoráveis criaturas.
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5: O sucesso é tanto que a capivara ganhou um dia mundial, comemorado na próxima segunda-feira. E no Brasil, a fama do bichinho não é diferente. E hoje, vamos conhecer o lugar que leva o nome da nossa estrela. No interior do Piauí, a arqueóloga Niede Guidon encontrou em 1979 um verdadeiro tesouro da história. Vestígios humanos de mais de 50 mil anos atrás. Mais de 1.300 sítios arqueológicos já foram catalogados na Serra da Capivara. São pinturas rupestres que registram cenas de caça, rituais, danças e outras atividades do cotidiano de povos que viveram na região. E para preservar toda essa história, foi criado o Parque Nacional da Serra da Capivara, no meio da Caatinga brasileira. Em 1991, o local entrou para a lista de Patrimônio Mundial da Unesco. Quem conta a história do desenvolvimento do local é a arqueóloga e pesquisadora Gisele Felice.
9: A ideia era fazer com que tivesse alguma coisa que pudesse gerar renda, melhorar a qualidade de vida das pessoas e, ao mesmo tempo, preservar o patrimônio cultural, que seriam sítios arqueológicos com as pinturas rupestres, que são magníficas, e preservar o patrimônio natural.
5: E quem vai visitar, é bom saber que tem bastante coisa para ver, hein? Como disse o professor de geografia e guia turístico Wilke Amorim Lopes.
10: Ele tem vários atrativos. Nós temos cânions, nós temos a fauna, nós temos a flora, temos as pinturas rupestres, temos dois museus para proporcionar o turista, o visitante, a conhecer o Parque Nacional Serra da Capivara. Nós temos também fósseis da megafauna. Há 12 mil anos atrás, existia mais da megafauna, preguiça gigante, mastodonte, macrauchenha, iriamas.
5: A história a olhos vistos. Foi o que o professor universitário de Recife, em Pernambuco, Raimundo Nonato Ferreira, teve a oportunidade de mostrar ao filho de 10 anos na Serra da Capivara.
10: Ele mesmo disse que foi uma experiência sem igual, inclusive.

0: teve algumas coisas que ele tinha visto na escola, e agora ele pôde ter a oportunidade de visitar as pinturas rupestres, ver esses rastros deixados há mais de 5, 10, 15, 50 mil anos pelo homem americano, e ele pôde ver não só como foi descrito na sala de aula, mas pôde ver em loco. Então, assim, para ele foi uma experiência única.
1: Ficou curioso? Para conhecer mais sobre a história do parque, que fica no meio da Caatinga, a visita está aberta todos os dias das 6 da manhã às 6 da tarde. Mas atenção, a entrada no parque só é permitida com guia credenciado do ICMBio. Tudo para proteger a biodiversidade do sertão e o legado das pinturas rupestres. Eu sou a Raquel Mariano e até a próxima viagem.
2: E na próxima sexta-feira, nós vamos celebrar o primeiro Dia Internacional das Cavernas, comemorado oficialmente em 13 de setembro. Até lá!
3: E essas foram as notícias do Governo Federal.
2: Fique agora com as notícias do Poder Judiciário e do Congresso Nacional. Boa noite, um bom fim de semana.
3: A gente volta na segunda-feira, uma boa noite.
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6: STF homologa planos estaduais contra violações de direitos no sistema prisional.
7: Telegram detalha ações contra desinformação em plano para eleições.
6: FGTS completa 60 anos neste mês.
7: Boa noite, eu sou Leandro Bezerra.
6: E eu sou Walter Lima.
7: STF confirma planos de reestruturação do sistema penitenciário de 14 estados.
6: Os demais estados e o DF tiveram os planos validados, mas com ressalvas. Carolina Chaves.
8: Em 2024, o STF homologou o Plano Pena Justa, que prevê medidas para enfrentar problemas históricos do sistema prisional. A partir dessas diretrizes, estados e Distrito Federal elaboraram planos locais. Agora, o Supremo também definiu como será feito o monitoramento.

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1: Quinta-feira, chegamos para mais uma edição do Melhor do Sertanejo Universitário, um baladão de sucessos de música do jeito que você gosta, seja os de participações, seja os de dupla e seja os solos. É assim, o melhor do Universitário agora. Vai ouvir então? Então, tamo chegando. Com a melhor sequência sertaneja.
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1: É, eu também tô curtindo com você essa linda canção aqui no Arena Sertaneja. Obrigado pela audiência, onde quer que você esteja aqui curtindo o nosso programa.
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1: O sertanejo universitário, os clássicos e claro, tudo aquilo do sertanejo rolando aqui na Arena na edição do programa de hoje. O programa continua.
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0: Gustavo Lima!
1: Satisfação, moleque!
2: Obrigado, irmão!
1: Tamo
2: obrigado
1: junto, bebê!
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1: O melhor da música sertaneja passando aqui no programa Arena Sertaneja na edição de hoje. Tudo de bom pra você na audiência, onde quer que você esteja curtindo o nosso programa. Obrigado pelo carinho de sempre.
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1: É pra ficar ligado a todo instante com o melhor do sertanejo universitário no seu dial. É aqui, ó, no programa Arena Sertaneja, todo dia.
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2: É, eu também tô curtindo com você essa linda canção aqui no Arena Sertaneja. Obrigado pela audiência, onde quer que você esteja aqui curtindo o nosso programa.
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7: O sertanejo universitário, os clássicos e, claro, tudo aquilo do sertanejo rolando aqui na Arena na edição do programa de hoje. O programa continua.
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0: Você vai precisar, viu?
1: Muito obrigado, cara. Que honra.
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9: Ótima quinta-feira, tá quase chegando o fim de semana, mas enquanto não chega, a gente vai de muita música aqui na programação. Aqui você já sabe, é pouco papo, muita música e matando saudade, conferindo também as novidades e os lançamentos. Bora curtir? É Toca Tudo na sua quinta.

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4: Chegamos com mais um Love Music. As canções mais apaixonadas do rádio a partir de agora. São 2 horas de amor e romantismo no ar. Sejam bem-vindos ao Love Music.
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1: 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Esse foi mais um bloco do Love Music. Voltamos já!
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4: Meia-noite e 37 minutos.
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1: Uma melhor que a outra aqui no Love Music. Voltaremos já.
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3: Uma hora e 11 minutos.
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1: De volta com o Love Music, as canções que tocam o seu coração.
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1: Por aqui damos um ponto final na edição de hoje. Espero que você tenha gostado do programa de hoje. Fica com Deus e até a próxima edição.
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3: Uma hora e 46 minutos.
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6: E aí, turma, tudo certinho? É quinta-feira, prazer enorme. Eu sou o Rodrigo Santos, hashtag TBT no ar, mais uma edição do Nossa Noite com as melhores músicas. Claro, na rádio que você ama, aumenta o volume pra começar, tem menos é mais. Saudade Inconveniente, juntamente com Pablo.
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0: essa noite com a boiadeira na Castela é que eu não te esqueci. Daqui a pouquinho tem mais músicas, os primeiros alôs.
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0: Fala turma, por aqui sou eu, o locutor Rodrigo Santos, e você está ouvindo o programa Nossa Noite.
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0: Estamos de volta, tem César e Paulinho.
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0: Menos é Mais, Henrique Castro, atenção.
1: Henrique Castro, Menos é Mais, vem pagando no Nossa Noite. Alô, Sueli, aquele abraço, obrigado pelo carinho de sempre, obrigado mesmo. Também a Janaína, o Emerson, toda a turminha aí, valeu.
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1: Estamos de volta, tem Murilo Rufi, Saudade Estranha.
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0: Diego e Arnaldo, se eu te procurar no Nossa Noite desta quinta-feira, já que tem mais músicas.
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2: 3:08.
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0: Estamos de volta, tem o Grupo Chocolate, tem a Turma do Pagode. Alô, Virgínia.
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1: Liga, não vai dar problema. Chocolate!
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0: É o Nossa Noite com o saudoso Cristiano Araújo, Mente Pra Mim, chegando mais participações. Fernanda, beijo pra você. O Pedro também na sintonia. O Jorge, fala Jorginho, Murilo, toda a turminha aí.
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0: Estamos de volta, tem Sorriso Maroto.
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1: Jorge Henrique Rodrigo. É Murilinho Fubá. O que é que você tem nessa boca vermelha?

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0: nossa noite com Felipe Araújo, também o Luan Pereira, Body Splash. Noite de quinta-feira, bom finalzão de semana, já que eu tô de volta.
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2: 4:02.
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1: Nossa Noite com Júnior Marques, Ilusão de Amor. Helena, beijo pra você, obrigado pelo carinho. Um grande abraço pro Diego, pro Gian também. Aquele abraço, tudo de bom.
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1: Estamos de volta, tem Maurício e Eduardo Solteira no Mundo.
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2: Valeu, Pandinha.
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0: É de Brito e Samuel, Toda Mulher, na nossa noite desta quinta-feira, já que tem mais músicas.
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0: Estamos de volta, tem Doja Cat, Say So.
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Para você, estudinho, que tá aqui na cidade, né? É, tá na roça, na fazenda, no sítio, tá nesse Brasilzão afora, né? Tá nos estrangeiros, tá nas Europa, pra todo lado. O mundo de Deus, esse mundão de Deus, os pessoal tá escutando nós, né? Obrigado cada um, tá bom? Mas antes de rodar as primeiras modas, né? Carnei, nós sempre tem dizido, né, gente? Agradecer a Deus, levantar os olhos pra riba, né? Agradecer o Pai do Céu por mais um dia, né? Mais um dia de vida, mais um dia de saúde, mais um dia de trabalho, né? Obrigado, meu Deus, obrigado. Olha, vai começar bem o programa, hein, ó, né? Nossa Senhora Aparecida, as Lady Laura, essas mulheres, vai cantar pra nós. Aí depois é Pescaria de Traíra, né, com Tiago Lassi e Rafael Bonfim. E a Morena de Pampulina, Constantino e Mercúrio. Ei, pra vocês de presentes, viu, ó. Nós vai ali, no Racional da Espora, nós volta, hein.

nós está voltando, nós está chegando, nós está por acá. Nós está aqui para começar mais um programa Ademar dos Anitos Mineirinho. A partir de agora, tá bom? Aí nós vamos começar a mandar os abraçamentos.

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2: Que maravilha, que moda que acabou de acabar. Ah, bom demais. Programa Ademar Desanetti Mineirinho. Nós vai, mas nós volta já, viu? Dá vai pros patrocinadores, hein?
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9: E a nós aqui de volta, nós está voltando, nós está aqui outra vez, nós está aqui com vocês, é um programa Ademar Zanetti Mineirinho, nós está por acá, né, Zamor, nós está comendo um trem, nós está beliscando aqui umas frutas, né, uns biscoitos por vir, né, uns pãozinhos de queijo, ei, cafezinho, o Zamor preveu as águas, né, fez um cafezinho, né, Zamor, bom demais, né, bom demais, eu tava com as barrigas nas cacundas já, viu, agora não, agora nós pode trabalhar, E na vai rodar moda, né, Zamor? Olha, vai mandar pra essa cabocaiada, né? É, tem uma tantada de carpira, tá escutando o programa de nós, né, gente? Tá de manchando de alegria. Olha, rapaz, agora, Zamor? Hã? Põe oi, cabelo? Na vai rodar agora, então? Ai, que maravilha, né? A primeira moda que na vai rodar agora é o Pecado. É o nome da moda mesmo, Zamor. Pecado. Com Jaime Nunes, né? Ele é cantor e compositor. Ficou bonita essa moda aqui, né, Zamor? Pecado. Vamos lá então, Jaime Nunes com nós, né? Aí depois nós vamos escutar o Cavalo Velho também, vai cantar uma moda pra nós. Licutor dos Bons também, o Cavalo Velho, né? É Cavalo Absoluto, nome da moda, né? Ei, barbaridade, né? E depois o Dito Viola também, né? O Dito Viola e Jota Moreno, Caboclo Decidido, né? Nós vamos mandar pra vocês tudinho, né? Que tá nas Minas Gerais, olha. Aonde nós moramos, né? Nós vamos mandar pra vocês também que tá no estado de São Paulo, pra esse Brasil afora, pros estrangeiros, né? Lá nas Europa. Obrigado vocês que estão nas Europa, nos estrangeiros também. Tá escutando nós, né? Tava ali no estrelado desse pipoca, nós forte, hein?

0: Que maravilha, que esmoda, é modona danada de boa. Programa de Marzanete Mineirinho, nós vai pros colaboradores, é, mas já já nós volta com vocês, hein?
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23: Eita, nós aqui de vez. Olha, nós aqui de volta com vocês, gente. É nós mesmo. É o programa Demar Zanetti Mineirinho. Nós tá por cá. Nós tá aqui na lida. É, nós tá com as inchadas nas costas, né, Zavor? Nós tá com as costas de lurida já, né? Ah, essa inchada. Rapaz, e tem uma mataiada pra nós trabalhar, né? Mas nós tá com as orelhas ocupadas, né, Zavor? Primeiro, nós vai escutar moda, uai. Não é mais melhor nós escutar moda primeiro? Hã? Aí depois sim, aí depois ainda vai trabalhar, ainda vai carpinar aí essa mataiada, essa carrepichaiada, tudinho aí, viu? Vamos dar mais moda, Zamora, vamos? Essas bilisuras de moda que nós vamos escutar agora, ó, que o caboclo sai com a arma lavada mesmo, eu tô falando pra vocês, aí. Vamos lá então, gente, vamos que vamos, ó. A noite do nosso amor. Ai, Roberto Merim. É o Roberto Merim agora, a noite do nosso amor, né? Aí depois é motivo de saudade também, né? Com Chitãozinho Chororó e Tempo de Criança. Moreno e Moreninho vai passar por cá, né? Bom demais, vai pra vocês tudinho, gente, ó, vai mandar pra vocês que tá no sul, lá no sul, né? Os Paraná, é, na Santa Catarina, no Rio Grande do Sul, pra todo lado, obrigado mesmo cada um de vocês, né? Vocês que tá aqui nas redondezas aqui da cidade, né? É, na cidade, nos bairros aí, nos arredor, na fazenda, no sítio, obrigado, viu? Tá bom? O que nós vamos fazer? Nós vamos ali, é, nós vamos ali capar o gato, né? Depois nós voltamos, né, amor?

0: quis felicidade, né? A gente escuta a moda assim, faz bem pro caboclo. Ai, barbaridade. É bom demais. Programa Demar de Zanetti Mineirinho, nós vai pros patrocinador, mas daqui a pouquinho nós tá com vocês de volta, viu?
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6: Gente, nós está voltando, gente. É nós mesmo, é o programa Ademar Zanetti Mineirinho. Nós voltou para trabalhar mais um cadiquinho. É, nós está por cá. É, nós está por cá, é nós mesmo, né, Zamor? É nós. E nós temos um cadinho de moda, hein? Nós apartamos umas modas jeitosas hoje, né, Zamor? Hoje o bicho pega, né? É bom demais, né, Zamor? Estúdio, o caboclo falou para eu. Demar de Deus, eu falei para um amigo nosso, um amigo meu, né? É, um colega para escutar o programa, né? É, para escutar o programa. Aí o caboclo experimentou uma vez e virou freguês. É bom demais, né? Quando escuto um colega falar assim, né? É um caboclo da arma boa falar assim de nós, né? Bom demais. Obrigado mesmo, nós garantimos vocês tudinho, viu? Vamos rodar a moda então, Zamora? Vamos, olha. Rapaz, rei do gado agora, hein? Hã? Rei do gado? Tino Quintone vai passar por cá. Aí depois é o Carpirão também, com Léo Canhoto Dino Santos, né? E o Franguinho na Panela, Lourenço e Lorival. Ai, barbaridade, né? Vamos lá, Zamora? Vamos lá pro sítio, Zamora? Comer um franguinho na panela? Vamos? Nós vamos lá no sítio, né? Franguinho carpira. Ai, rapaz. Pega os mino paior lá, né? Joga lá no terreiro, aquela frangaiada. Escolhe o maior, né? O dos maior, dos maior. É bom demais. Vamos mandar pra vocês tudinho, gente. Essas modonas danadas de boa, hein? Ó, rapaz, os pessoal que tá na ONU, nos Pernambuco, nos Rio de Janeiro também. Pra todo lado, lá nas Alagoas. Obrigadão, gente. Obrigado, hein? Tá bom? É, nós vai mandar... É, pra onde agora nós vamos, amor? Pra onde? Que nós vamos fazer agora? Hã? É, nós vamos pentear o macaco? É, nós vamos pentear o macaco. Aí depois nós voltamos com vocês, viu?

0: que trem absurdo de bom. Que esmolda acabou de acabar, né, amor? É bom demais, né? É o programa Demar Zanetti Mineirinho. Nós vai pros patrocinadores, pros colaboradores nossos, mas já já nós volta com vocês, hein?
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5: Nós está chegando, nós está voltando, nós está aqui outra vez, nós está aqui com vocês, é nós mesmo. É o programa Ademar Zanetti Mineirinho, nós está por cá. Nós está aqui na lida, né? Está aqui no pé do oito, né? Escutando essas druponas cantar para nós, né? Essas moda doidada de boa, né, Zamurda? Ah, hoje o bicho tá pegando aqui, né? Ah, umas cantorias assim que faz bem pro caboclo, né? Faz bem para nós, né? Nós que gosta, né, Zamurda? Quem tá com nós é porque gosta de nós, né? Quem tá com nós é porque gosta das modas carpina, né? Margina se não é, né, Zamurda? Ó, vamos rodar moda? Já tá no jeito, tá, rapaz, ó. Pompeu e Pompeia agora, rapaz. Olha que moda bonita, rapaz. Lamento de um peão. Que moda, né? Ficou chique no último, né? Com a voz deles, né? Pompeu e Pompeia. Aí depois nós vamos escutar aí o É Desse Jeito Que Nós Gosta. Marcos Paulo e Zé Pereira. É desse jeito que nós gosta. Vamos lá escutar o Marcos Paulo e Zé Pereira? Que drupona também, né? Aí depois o André e Andrade também vai passar por cá também. Pássaro sem mim, rapaz. Ai, meu Deus do céu, bom demais da conta. Nós vamos mandar pra vocês tudinho que tá lá no Norte e Nordeste. É, Brasil inteiro, os estrangeiros também. Obrigado a vocês tudinho, viu, gente? Nós agradecemos, tá bom? Nós vamos pro mar pra lá, depois nós vamos pro mar de volta, velho.

0: que maravilha, que moda, ei, barbaridade. É o programa Demar de Zanetti Mineirinho. Nós vamos para os colaboradores nossos. Já já nós está de volta com vocês, hein?
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0: Eita, nós aqui outra vez. Olha, é nós aqui de volta. Nós está aqui com vocês, vai. É o programa Demar de Zanetti Mineirinho. Nós está por acá. Nós está aqui na lida. Nós está aqui no pé do eito, né? Tá mandando uns abraçamentos amorosos pessoal que está nas caminhadas, né? É, está nas bicicletas, né? Fazendo as pedaladas. Tá nas cardemias, tá escutando o programa de nós, com os fones desorvidos, né? É bom demais, né, gente? É bom demais. Tá com o radinho, tá lá nas orelhas também, né? Tô falando, aí. É, o Estúdio Caboclo falou pra eu, Demar de Deus, escuta a moda assim, rapaz. É de lavar os olhos de dentro pra fora mesmo, viu? E é mesmo, né, rapaz? Nós escutamos as modas assim, as modas carpira, a gente volta no tempo, né? Bom demais, que trem absurdo de bom, né? Mas vamos escutar modas, amor, vamos? Tá pronto aí, já tá? É, então vamos escutar, vamos. Olha, agora, rapaz, ó. Ah, olha, tô falando, Barretão é bom demais. Que moda bonita que ficou, né, Zamora? Barretão é bom demais, né? E, rapaz, e quando a gente fala em festa, né? Barretos, eu vou contar pra você, né? É outra coisa, né? Delay Carvalho e Fatim. É uma sanfonada boa. Delay Carvalho e Fatim. Vamos escutar essa dropona aí, vamos? Barretão é bom demais. Aí depois o seu Orelhão Azul também, né? É, com Mococa e Paraíso, né? É, e, rapaz, a gente... Faz um cadinho de tempo que nós escuta essa moda aqui, né, rapaz? É lá de 1900, lá vai pra Dream, né? Sempre nós tem que rodar, é bonita demais, né? Depois Lágrima de Pai também, com a Berry Caim pra nós, tá bom? Vamos que vamos, nós vamos mandar pra vocês tudinho. Tá nos Rio Grande do Norte também, é lá no Mato Grosso, Mato Grosso do Sul. Obrigadão, viu? Obrigado mesmo, tá bom? Ah, nós vamos encarcar o pé pra lá, depois nós aprumamos de volta.

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O doutor, vendo seu pai, fez que não o reconheceu. 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

0: Kiss Maravilha, Kiss Drupal que passou por cá. Ai, barbaridade. Programa de Marta Zanetti Mineri. Não vai pros calaboradores nossos, mas já já nós está de volta.
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2: Que maravilha, que moda que acabou de acabar, né, Zamorô? Que trem absurdo de bom, né? É o programa Demar de Zanetti, Mineirinho, nós voltou, é, pra trabalhar mais um cadinho que vocês, né? É nós mesmo, né? Nós temos um cadinho de moda aqui, né, Zamora? Rapaz, olha, tem uns trem absurdo de bom, né? É os pessoal que tava mandando pra vocês tudinho, que tá trabalhando, tá de folga, tá de férias, né? Mas tá escutando nós, né? E ô Zamora, mas agora, Zamora, esse broca aqui, Zamora, tá mandando os pessoal que tá nas festas, né? Os apaixonados, né? Os apaixonados aí das festas de peão, as cavargadas, as festas sertanejas, né? Nós vamos mandar pra vocês tudinho, viu? É, esse pede pra nós rodar, nós temos que fazer.

0: Que maravilha de moda que acabou de acabar, né? Bom demais. É o programa Ademar da Zanetti Mineirinho. Já vai pros colaboradores, mas nós volta já, viu?
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4: Eita, nós aqui outra vez, olha, nós aqui de volta, nós tá voltando, nós tá aqui com vocês, nós tá aqui outra vez. É o programa de Varzaneta de Mineirinho, nós tá por cá, mas, Zamora, mas tá terminar agora? É, nós voltou pra terminar o programa? Mas que é isso? Mas tá bom, fazer o quê, né? Ah, mas vocês continuam aí, dá continuamento escutando a programação da nossa rádio, viu? Tem programa bom pela frente aí, viu, gente? Agora nós vamos falar certo com vocês, viu, gente? Olha, né? Aqui com nós é o legítimo capira, né? O legítimo carpira mesmo. É o legítimo caboclo. É que fica com nós, né? E é vocês mesmo. Então nós vamos mandar um abraçamento todo especial a cada um de vocês, né? Que Deus alumia nós tudo e nós vamos deixar três presentes mió, viu? Olha só, dá umas olhadinhas, né, Zamor? Olha, dá uma manjada, hein, ó. Sonho de caboclo agora, rapaz. J.C. e Toninho. É a letra do Ademar Braga, né? É meu xará. É o meu xará, letra Ademar Braga aí. Sonho de caboclo, né? Aí depois, adeus, papai. Adeus, mamãe. Cerveira e cerveirinha. E pra terminar bem o programa, o Herbie Rossinei, né, vai cantar pra nós Rei Sem Coroa, né? É, tô falando pra vocês, vai. Tá bom, gente? Obrigado a cada um de vocês, tá bom? Tchau, tchau. Fica com Deus. É que Deus alumie qualquer hora. Nós forte, hein?

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33: 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Concerto campestre para cravo e orquestra de Franci Poulin, Elisabeth Choinaca, cravista, e a Orquestra Nacional de Lille, direção de Jean-Claude Casadesus. Movimentos Allegro Molto, Adagio Allegro Molto, Andante, movimento de Siciliana, Finale Presto.

0: Concerto Campestre para Cravo e Orquestra de Franci Poulenc, Elisabeth Choinaca, cravista, e a Orquestra Nacional de Lille, direção de Jean-Claude Casadesy. Movimentos Allegro Molto, Adagio Allegro Molto, Andante, Movimento de Siciliana, Finale Presto.
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0: Peças de Fantasia, Opus 73, para piano e violoncelo, de Robert Schumann. Rodrigo Alquate, violoncelo. Luiz Gustavo Carvalho, pianista. Movimentos com delicadeza, animado, rápido, com entusiasmo.

0: Peças de Fantasia, Opus 73, para piano e violoncelo, de Robert Schumann. Rodrigo Alquati, violoncelo. Luiz Gustavo Carvalho, pianista. Movimentos com delicadeza, animado, rápido, com entusiasmo.
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2: Quarteto para flauta e cordas, número 4, em Lá Maior, Q 298, de Wolfgang Amadeus Mozart. Jean-Claude Gérard, flautista, e o trio de cordas Ensemble Villa Música. Movimentos Andante, Minueto, Rondó, Allegretto Grazioso.

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Agora são 8 horas e 10 minutos. A temperatura está em 14 graus. Bom dia, Tindobre. Buenos dias, bom giorno, good morning. É assim a todos. O programa Harmonia no Ar, aqui da Rádio Polska, do nosso município de Áurea, capital polonesa dos brasileiros, pela rádio 87.5 FM e live pelo Face da Rádio Polska. Bom dia a todos, hoje dia 12 de setembro, e vamos pedir a proteção divina para o nosso dia, para o nosso sábado de hoje. Senhor Deus, neste momento entregamos nossa vida e nosso caminho em Tuas mãos. Pedimos a Tua proteção divina sobre todos nós, nossas famílias e todos aqueles que amamos. Afasta de nossos caminhos todo mal, toda tristeza e toda injustiça e tudo aquilo que nós não faz bem. Concede-nos saúde, paz, sabedoria e força para enfrentarmos cada dificuldade com fé e esperança. Que a Tua luz ilumine nossas decisões e que nunca nos falte coragem para praticar o bem, ajudar o próximo e seguir sempre pelo caminho da verdade e do amor. Que Deus nos abençoe, nos proteja e permaneça ao nosso lado hoje e sempre. Amém. E vamos na sequência, então, com música para o nosso sábado, para o nosso dia de hoje. O sábado está começando, hoje é dia 12 de setembro. A temperatura, então, está em 14 graus, tá? Tá bom o tempo, né? Não está frio, não está muito... não está chovendo agora, né? Com bastante chuvas durante toda a semana, à noite, né? Esses dias. Agora estamos, então, um tempinho sem chuva, mas... tá tudo bem, né?

Agora são 8h35. A temperatura está em 15 graus, subiu um pouquinho. Bom dia a todos os queridos ouvintes. Bom dia a você que está a descanso. Bom dia a você que está a trabalho também, né? Hoje é sábado, dia 12 de setembro. Já estamos chegando no finalzinho de inverno, né? Ainda tem uns dias, mas passa tão rápido, né? E já estamos, né, com clima de primavera. Hoje um dia tá bastante, né? Tá saindo o solzinho, né? Eu acho que vai ficar bom, né? A chuva parou, né? Já choveu bastante o suficiente na semana, né? Então, vamos ter o dia, acho que bom hoje, né? Então, bom trabalho a todos que estão a trabalho, né? 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Sábado, a maioria do pessoal deixa, né, para fazer o rancho no sábado, né? 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E hoje o tempinho, então, tá bom, né? Tá quentinho, tá saindo o solzinho, né? Então, o sábado acho que vai ser um sábado leve, né? Que essas chuvas que choveu bastante esses dias, né? Tava bastante complicado, né? Mas faz parte, né?
temos que agradecer ainda a Deus, né, por nosso clima, pela nossa, né, que é tudo na nossa região aí, é tudo, né, tá, ainda temos que dizer que muito obrigado pela nossa região, porque tem uma região aí que tava, a situação estava muito ruim, né? Deus, né, deu muitos imprevistos ali, a chuva, tem vento, deu ventos, né? Então, para nós aqui é maravilhoso, né? O tempo, né? A nossa região aqui é abençoada por Deus, né? E vamos com a mensagem para o nosso dia de hoje. Que esta manhã de sábado comece trazendo paz ao nosso coração, fé para seguir em frente, esperança para acreditar que dias melhores sempre podem chegar. Que Deus ilumine nossos caminhos, abençoe nossas famílias e nos dê sabedoria para enfrentar cada momento da vida com serenidade e confiança. Nunca devemos perder a fé diante das dificuldades. Mesmo quando o caminho parece difícil, lembremos que depois de cada noite sempre nasce um novo dia, trazendo novas oportunidades para recomeçar, fazer o bem e ser feliz. Que este sábado seja, então, repleto de bênçãos, saúde, alegria, amor e muita esperança. Que possamos levar uma palavra amiga, um sorriso e um gesto de carinho a quem estiver ao nosso lado. Que tenhamos fé, porque Deus nunca abandona aqueles que caminham com o coração cheio de esperança. Deus nunca abandona o caminho e ninguém quem caminha com o coração cheio de esperança. Um abençoado sábado, então, a todos. Um pensamento. Que nunca nos falte coragem para recomeçar, fé para continuar e otimismo para enxergar o lado bom da vida. Cada novo dia é uma oportunidade de deixar para trás o que não nos faz bem e seguir em frente com o coração leve, praticando o bem e acreditando que coisas melhores sempre estão por vir. Acredite, dias difíceis passam, mas a esperança permanece para quem escolhe continuar. A vida se torna muito mais bonita quando encontramos pessoas que se dedicam ao bem. E quando vemos que existe a fé, a esperança e a gratidão. Que seja um bom dia a todos. Bom dia, Lourdes. Bom dia, seu Egídio, dona Leonice. Bom dia, seu Stanislau. E Juliana, bom dia, Terezinha, e bom dia a todos os queridos ouvintes que estão sintonizados, que estão conectados também com o programa Harmonia no Ar, um bom dia aqui da Rádio Polska do nosso município de Áurea, capital polonesa dos brasileiros. Dzień dobry, dla wszystkich. Dzień dobry, tio Albino, tia Terezinha, dona Alice, dzień dobry. Bom dia também, seu Dionísio, a todos que
entendem e gostam da língua polonesa. Dzień dobry, lafszyscy. E vamos na sequência, então, com mais música para o nosso dia, fazer o nosso trabalho mais leve, né? Se conectar com música, sempre o trabalho fica bem mais leve.

Agora são exatamente 9 horas. A temperatura está em 15 graus. Tempinho tá saindo o solzinho, né? Coisa boa. Bom dia, Lourdes. Um bom sábado para você também. Bom dia, seu Francisco. Um bom sábado, um bom final de semana a você também. E bom dia a todos os queridos ouvintes que estão conectados, que estão sintonizados com o programa Harmonia no Ar. Bom dia, seu Casimiro. Seu Casimiro está sempre conectado com o programa, está sempre sintonizado com os programas aqui da Rádio Polska. Bom dia, seu Casimiro. Um bom chimarrão aí para o seu Casimiro. Bom dia, Nair. Bom dia, Felipe. Bom dia, seu Lauro e esposa. Bom dia também a todos os queridos ouvintes que estão a descanso também, né? Você que está, que tem o sábado para descansar, dormir mais um pouquinho, levantar mais tarde. Que bom, né? Quem pode, né? E bom dia, melhor dia ainda para quem precisa trabalhar, levantar cedo, né? Para trabalhar, né? Então, um bom trabalho também, né? 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

0: 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Bom dia a todos os queridos ouvintes, a todos que estão a trabalho e a todos que estão a descanso também. Bom dia, Dona Luana, bom dia, Inês, bom dia, Terezinha, bom dia, Lourdes, bom dia, seu Dionísio, Tindobre Alice, Tindobre tio Albino, tia Terezinha, Benjamin Rosmávia tipo Polsco. E bom dia, então, a todos os que estão a trabalho e a todos que estão a descanso. E vamos na sequência com mais música para o nosso dia, para não ficar muito cansados fazendo o trabalho. A gente curte uma música, né? Se sintoniza com a rádio, para curtir uma música, daí o trabalho fica bem mais leve sempre, né?
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Agora são 9h30. Bom dia a você que está conectado, que está sintonizado com o programa Harmonia no Ar aqui da nossa cidade, do nosso município de Áurea, capital polonesa dos brasileiros. Pela rádio 87.5 FM e pela live pelo Face da Rádio Polska. Bom dia a você que está a trabalho, bom dia a você que está a descanso também, né? Como é bom ter um tempinho para descansar no sábado, né? Hoje o sol está... A temperatura está subindo, está em 17 graus agora. Tem solzinho maravilhoso, né? Que bom! Vamos ter um dia bonito, se Deus quiser assim. Nós vamos ter o dia... muito bonito hoje, né? Gratidão a Deus, né, por este dia bonito com sol, né? Estamos já saindo quase do inverno, né? Vamos entrar na primavera, mas ainda tem uns dias de inverno, né? Nós praticamente já estamos na primavera, né? Hoje o dia vai estar bonito, né, com solzinho. E é bom para fazer o trabalho, né, os afazeres da casa, os afazeres em tudo, né, com um dia bom, um dia de sol, né, o trabalho rende mais, né, e é mais fácil, né, fazer os trabalhos, né, com um dia de sol que não está chuviscando, né, porque... com esses dias de chuva, tinha bastante umidade, bastante, né? Então, fica um pouquinho complicado também para as gripes, né? Para os resfriados, gripes, as alergias das gripes, né? Também tem bastante gente com gripe, né? Com tosse, com resfriados, né? É muita umidade, né? Bom dia a todos, então, que estão conectados, que estão sintonizados com o programa Harmonia no Ar, aqui da Rádio Polska, 87.5 FM, né, pela rádio, e pelo live também, pelo Face da Rádio Polska. Bom dia, seu Francisco, novamente, bom dia, Lourdes, bom dia, Inês, bom dia, Terezinha. E bom dia a todos que estão conectados, que estão sintonizados com o programa Harmonia no Ar. Você que está descansando, você que está a trabalho também. 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Que é bom poder descansar também, né? Faz parte também, quem puder descansar no sábado, né?
Então, um bom dia. Bom dia também aos aniversariantes do dia de hoje, dessa semana, que estiveram nessa semana e que estarão amanhã também, né? Um feliz aniversário, um bom dia, uma boa festa também, né? Que faz parte do aniversário, uma festa, né? Você que está de aniversário, então, hoje, uma boa festa, né? Um grande abraço aqui do rádio, do programa rádio, do programa Harmonia no Ar, da Rádio Polska. Hein? Então, você que está de aniversário hoje, que esteve essa semana, que estará amanhã também, então, receba aqui um grande abraço do programa Harmonia no Ar. Você que está a trabalho também, né? Um bom trabalho, né? Um bom dia. O dia está bonito, né? Está começando um dia bem bonito.

da banda Três Hermanos.

Agora são 10 horas e 13 minutos. A temperatura continua, então, 17 graus. O dia está bonito, está bom, tem sol, né? Bom dia, Alice Tindobre. Um bom final de semana para você também. Muito agradecida, gratidão. Dona Alice, tudo de bom. Um bom final de semana a você e sua família. E um bom final de semana a todos os queridos ouvintes que estiveram conectados, que estiveram sintonizados com o programa Harmonia no Ar. Com muito carinho, a minha gratidão, então, a todos os queridos ouvintes que nos acompanham, que nos prestigiam e ajudam a fortalecer o programa Harmonia no Ar. Cada palavra de carinho, cada participação e cada gesto de apoio nos dá muita força para continuar levando mensagem de fé, esperança, de paz, de alegria e de amor a todos. Né? Vocês fazem parte da nossa história e são também a razão para seguirmos sempre buscando levar o melhor através da música, através da programação, né? E que Deus abençoe cada ouvinte, suas famílias e todos aqueles que de alguma forma contribuem para o nosso programa Harmonia no Ar, né? Que continue, seja levando harmonia e coisas boas aos corações de cada um, né? Muito obrigado pela companhia, pelo carinho e pela confiança. Minha gratidão a todos, né? Que estiveram conectados, que estiveram sintonizados com o programa Harmonia no Ar aqui do nosso município de Áurea, capital polonesa dos brasileiros, né? Bom dia, seu Albino, novamente, Dona Teresa, Tindobre, Moxisque de Pxix, tu tem na rádio, já me separou os moviali pro Polsko, ali se tis. E Pxisque tzorozumia pro Polsko, Tindobre, la Pxisque, Dionísio, eu estou esperando ainda a sua erva mate, seu chimarrão da sua erva mate. A todos os queridos ouvintes, então, fica a minha gratidão. Um grande abraço. Mais uma vez, de coração, um grande abraço a todos os aniversariantes, né, do dia de hoje. Os que estiveram de aniversário essa semana, que estarão amanhã também, né? Então, sintam-se abraçados pelo programa Harmonia no Ar, aqui da Rádio Polska, de Áurea, do nosso município de Áurea, capital polonesa dos brasileiros. 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
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Fica mais uma vez um grande abraço, um bom final de semana aqui da Rádio Polska, do programa Harmonia no Ar. Nosso programa começa das 8 horas, vai até as 10h30. Já estamos chegando no finalzinho, então fiquem com Deus, é com Ele que eu vou. E esperamos voltar no próximo sábado, se assim Deus nos permitir.

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Obrigado pela audiência incrível. Sempre estamos aqui levando o que há de melhor nessa quinta-feira especial. Vai ser demais, hein, pessoal? Com o melhor das bandas do Sul pra você, Bandas e Companhia. Confira! Bandas!

0: Coisa linda.
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2: Primeira das missões, Walter Moraes.

0: legal saber que você está na melhor programação do seu rádio. Fica ligado que daqui a pouco tem mais bandas e companhia pra você que se liga nessa rádio. É já já, hein? Não sai da frequência.
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Aí, moçada, obrigado. Agora sim.

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Jesus, garante. Você não vai sair com essa doença daqui. Continue cantando. Jesus, o Galileu, está aqui. Você vai sentir a sua mão agora. Você vai ter uma experiência agora. Agora. Sinta a mão do Salvador. Mais uma vez.

0: Aleluia!
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Aí a gente também.

0: Quero cumprimentar a todos com a paz do Senhor Jesus Cristo. É um motivo de alegria, mais uma vez, nós estarmos reunidos aqui nessa emissora para transmitir o programa Voz da Verdade da Igreja Pentecostal Missionária do Brasil, aonde hoje eu tenho a honra de estar junto com o pastor Edilson aqui do meu lado, a sua esposa, e aonde Deus já vem trabalhando em nossas vidas, Deus já vem nos abençoando. Por que que ele vem nos abençoando? Porque nós estamos aqui, e nós estando aqui é para fazer a obra dele. E não é por acaso que nós estamos aqui para transmitir a palavra de Deus, e a palavra de Deus pode ir de encontro com cada um de você, meu irmão, cada um de você, minha irmã. Eu quero já deixar um versículo bíblico que se encontra no livro de Apocalipse, capítulo 3, versos 20, onde a palavra do Senhor é bem clara. Ela diz assim para mim e diz assim para você também: eis que estou à porta e bato. Se alguém ouvir a minha voz e abrir a porta, entrarei em sua casa e contigo cearei e você comigo. Então é isso o que o Senhor Jesus Cristo falou, pastor Edilson: eis que estou à porta e bato. O que que ele quer dizer à porta? É o meu coração, é o teu coração, é o meu íntimo. Ele está falando comigo, ele está falando contigo, ele está falando com os irmãos que estão ouvindo esse programa, que estão assistindo esse programa. Então, ele falou: eis que estou à porta e bato. Amém. A porta quer dizer o quê? O meu coração, o meu sentimento. Se você abrir a porta, entrarei em sua casa e contigo cearei e você comigo. Então é só nós querer, porque ele, a promessa dele, ele fez, e ele só não prometeu, ele está cumprindo. Muitas vezes é nós, pastor Edilson, que somos falhos. Nós deixamos de fazer as coisas de Deus e alguns momentos a gente depois reclama. Mas para nós fazer as coisas de Deus, nós temos que fazer com amor, porque se nós fizer relaxadamente, não vai adiantar nada.
1: Verdade.
0: Não vai surgir efeito. Pastor Edilson, faz as suas apresentação.
1: Eu desejo cumprimentar os amados ouvintes na paz do Senhor Jesus Cristo. Eu quero dizer para você que para mim é uma honra estar aqui participando dessa programação, aonde eu tenho certeza que através das ondas sonoras deste rádio, Deus estará entrando aí na tua casa, estará mudando história, entrando dentro de um hospital, aonde você está, quem sabe, num leito de enfermidade, num leito de dor aí, sofrendo. Mas Deus, eu quero dizer para ti que ele tem algo especial para a tua vida. E já quero deixar um convite, quem sabe você não ouviu ou não viu ainda o anúncio. Nós temos hoje à noite, a partir das 7 horas, ali no ginásio dos veteranos, na entrada de Áurea, um congresso de louvor chamado Louvorzão, da Igreja Pentecostal Missionária do Brasil, aonde nós estaremos ali adorando e bendizendo o nome santo do Senhor. Você fica na escuta dessa programação aí, meu amado, minha amada, porque Deus tem vitória na sua vida, e no decorrer dessa programação estaremos orando por você e Deus estará te dando vitória.
0: Muito bem, irmãos, que nem o pastor Edilson falou, hoje à noite, ali na Associação dos Veteranos, nós vamos ter o nosso grande encontro, encontro com Deus, ali, várias pessoas, pastores, missionários, levitas, já confirmaram as suas presenças, e os nossos irmãos ali já estão ali trabalhando.
1: Deus.
0: Estão ali preparando aquele lugar onde a gente já vem trabalhando desde manhã cedo, hoje ali. E Deus já nos abençoou e já estendeu as suas mãos para que nós possamos fazer a obra dele com clareza e com transparência. E além da clareza e a transparência, nós temos que fazer com dedicação e amor. Porque o momento que nós colocar a nossa fé em ação, que é o nosso amor, pode ter incerteza que o Espírito Santo começa a trabalhar em nossas vidas. Eu gostaria de convidar também os nossos irmãos, as nossas irmãs, para terça-feira. Nós temos o nosso grande encontro com Deus ali na rua Bruno Prechua, número 130, aonde Deus já tem nos abençoado, tem nos dado algo maravilhoso nas nossas vidas. Então, você que gostaria de participar, 19 horas, nós estamos ali na rua Bruno Prichu, número 130, onde Deus vem fazendo algo sobre a minha vida, sobre a tua

e possam sentir a presença do Espírito Santo sobre a vida de vocês. Ketley, eu vou pedir dois louvores, depois desses dois louvores já nós vamos estar fazendo mais alguns comentários.

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4: Muito bem, irmãos. Os nossos apoiadores, os nossos colaboradores, agradecer também aos nossos irmãozinhos que vêm colaborando com nós, com a sua contribuição para que nós possamos levar esse programa ao ar. É o que eu sempre digo, pastor Edilson, os nossos apoiadores, colaboradores, glória também são evangelizadores, porque através deles, através do apoio deles é que nós conseguimos estar
5: Deus
4: aqui.
5: Deus é maravilhoso, Deus é fiel.
4: Que nós conseguimos estar aqui para levar a mensagem do Senhor. E também agradecer aos nossos irmãos que estão ligados com nós, que estão assistindo, a Rosa Teperiti, o Sérgio Trezinski e a Jandira, sobrenome dela?
5: Toledo.
4: Toledo, a Jandira Toledo, é do Mato Grosso?
5: Mato Grosso.
4: A prima do pastor Edilson.
5: A Marta de Almeida é minha irmã, lá da cidade de Faxinalzinho, glória, que está acompanhando a programação também.
4: Que Deus abençoe,
5: também.
4: Que Deus abençoe a cada um de vocês que estão acompanhando na minha live, na live do pastor Edilson. E vocês podem ter certeza que todos vocês que estão acompanhando no final desse programa, vocês vão estar nas nossas orações. E também temos a Hilda, temos a Isabel, temos a Terezinha Chimileschi, que também sempre acompanha nós. A Diles, ali na linha Chato Gaúcho, também está acompanhando nós pelo rádio. Então, que Deus abençoe a cada um de vocês. E agradeço os comentários de cada um de vocês. Já tenho vários comentários. Que Deus abençoe a caminhada de vocês, por onde vocês forem. E gostaria mais uma vez de convidar para hoje à noite. Você que não veio, talvez esteja indeciso, tome uma decisão na tua vida. E venha ouvir ali na Associação dos Veteranos, para você ver o que Deus tem para ti, tem para tua família, que Deus tem o melhor sempre para cada um de nós. Então você pode ter certeza que o momento que você tomar uma posição de seguir os caminhos do Senhor, tudo na tua vida vai ser mais fácil. Eu digo mais fácil por quê? Porque Deus está na caminhada com você. E aí não adianta o inimigo tentar tirar você da presença de Deus, que se você se firmou com os pés na rocha, pode vir o vento, que vai pender para um lado, vai pender para o outro, mas você vai continuar firme na presença dele. Então vem ali nessa noite, onde Deus tem algo maravilhoso para ti, tem algo maravilhoso para mim, e vai fazer a obra sobre as nossas vidas. Ketley, eu quero mais um louvor. Depois desse louvor, já vamos estar passando para o pastor Edilson, que vai fazer a parte da palavra de Deus nessa
5: tarde. Eu quero, aproveitando o gancho aí, oferecer esse louvor que vai ser rodado aí para o meu cunhado Elias Wasniewski, lá da cidade de Nova Veneza, que está acompanhando a programação.
4: Oh, glória a Deus.
5: Deus abençoe a tua vida aí, pastor Elias, que Deus possa te usar muito na presença do Senhor.
4: Glória a Deus. Amém. Amém.

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4: Muito bem, irmãos, louvor abençoado. Gostaria também de mandar um alô especial aos nossos queridos e amados irmãos, ouvintes que estão ligados nessa live, ouvindo pelo rádio também. Temos o Elias, temos o Sérgio, também temos a Ivanete, a Cirlei, a esposa do meu amigo Carlos de Brito, ali em Nova Santa Rita. E também temos a Ivanete, a minha esposa, que está ligada. E também a pastora Mari, que está assistindo esse programa, que Deus abençoe também a pastora Mari, que está organizando ali no salão, para que tudo saia do melhor jeito possível, para que nós possamos fazer o melhor para Deus. E Deus já tem nos abençoado, e já nós estamos muito felizes, que já temos várias pessoas de fora ali que já chegaram, e mais pessoas vão chegar. E eu creio que Deus abençoou para você sair da tua casa e vir até ali. Deus vai abençoar a tua volta. Você vai voltar com segurança. Você vai voltar para a sua casa com segurança.
5: Glória a Deus.
4: Com muita tranquilidade. Então, Deus está no comando de tudo. Pode ter certeza que se você está indeciso, venha. Aleluia. Que o Espírito Santo vai colocar um anjo de plantão na porta da tua casa para proteger. E vai guiar o teu carro, algo parecido, para você vir até ali com segurança e para você voltar para o teu lar com segurança. Pastor Edilson, está com a palavra. Fica à vontade e deixa o Espírito Santo te usar.
5: Amém. Primeiramente, eu quero reforçar aqui o convite aos irmãos que estão nos escutando, acompanhando pelas ondas sonoras desta rádio, que Deus venha abençoar a sua vida e tenha um encontro marcado, não somente com nós, mas principalmente com Jesus, hoje à noite ali na associação dos veteranos na entrada da cidade de Áurea. Como nosso irmão missionário falou aqui, que já tem um pessoal que chegou ali, e eu tenho certeza que virão mais ainda para nós juntos adorar o nome do Senhor. Quero também aqui chamar a atenção da missionária Marta Almeida, minha irmã ali da cidade de Faxinalzinho. Estamos esperando a caravana de vocês ali na nossa sede, na cidade de Erechim. É onde eu te passei a localização, mas quero deixar o endereço até para os demais ouvintes que estão participando dessa programação. A nossa igreja sede regional é na cidade de Erechim, no bairro Atlântico, rua Miguel Moisins, número 135. E você é o nosso convidado a participar conosco nos culto na sexta-feira à noite, a partir das 19 horas também no domingo à noite. Eu quero agora deixar uma palavra aqui, peço a tua atenção, uns 10, 12 minutos de palavra, para que Deus possa abençoar a sua vida. Você que está perto da sua Bíblia, e pega ela na mão e abre no livro de Eclesiastes. quero deixar uma palavra bem conhecida aqui, livro de Eclesiastes, capítulo 3 e o versículo 1. Quero falar uns minutinhos aqui acerca dos tempos. Tempos e propósito que nós passamos, tempos determinados, que Deus determina na nossa vida.
4: Deus,
5: e muitas vezes eu e você não entendemos o querer de Deus, a vontade do Senhor na nossa vida. Então a palavra do Senhor que está escrita no livro de Eclesiastes, capítulo 3 e o versículo 1, diz assim: tudo tem o seu tempo determinado e há tempo para cada propósito debaixo do céu. Então, meus amados ouvintes, há um tempo determinado para cada situação na nossa vida. Quem sabe a situação que você está vivendo ou passando, ela não tem agradado o seu coração, agradado o seu pensamento. Quem sabe a situação em que a sua família, a sua vida está enfrentando nesse momento tem causado angústia e tristeza. Eu quero dizer para ti que no livro de João, no capítulo 5 e o versículo 5, a palavra do Senhor nos fala de um homem que estava há 38 anos que se achava enfermo e estava à beira do tanque chamado Betesda, aonde a multidão de tempo em tempo descia um anjo do céu e movimentava as águas, e aquele que descesse primeiro, depois do movimento, era curado da enfermidade que tivesse, e o problema que tivesse era solucionado. Porém, ele era paralítico, estava deitado sobre uma cama e ninguém estendia a mão para ajudar ele. Quem sabe podia ser, a Bíblia não diz, mas eu imagino, pensa comigo dessa maneira, que podia ter pessoas da família, pessoas amigo dele ali, mas naquele momento ninguém se preocupava com ele. Quem sabe tu está vivendo essa situação, olhando para pessoas, esperando que essa pessoa reconheça, que essa pessoa estende a mão para você, e parece que nada acontece. Assim era aquele homem. Mas quando Jesus chega no tanque de Betesda, Jesus olha para aquele homem, porque dentre aquela multidão, somente o paralítico que chamou a atenção de Jesus Cristo. E Jesus chega e olha para ele e diz: homem, tu quer ficar são? Ele disse: Senhor, eu quero ficar são, eu quero ficar curado, mas ninguém me ajuda a descer no tanque. Quando o anjo desce e movimenta as águas, que eu me preparo para descer, outro desce antes de mim. Porque sim, amados ouvintes, ele era paralítico, ele precisava tempo, não precisava, não conseguia descer rapidamente no tanque, então outro descia antes dele. Mas Jesus, com o seu olhar de misericórdia, Jesus olha para ele e diz assim: homem, tem bom ânimo, levanta, toma a tua cama e anda. E a Bíblia diz, amados irmãos, que imediatamente aquele homem se colocou em pé, tomou ali o seu leito, a sua cama, colocou sobre os seus ombros e começou a andar, começou a prosseguir, começou a ir adiante. Alguém pode dizer: mas pastor Edilson, o Senhor mandou ele levantar, tomar a cama e andar. Ele podia ter deixado a cama ali, não precisava mais a cama, porque o Senhor já tinha feito ele andar. Sim, eu concordo com o teu pensamento, concordo plenamente, mas por que que o Senhor disse: toma a tua cama e anda? Porque aquela cama era a referência que aonde ele passasse, aonde ele estivesse, ele ia lembrar do que Deus fez na vida dele. Quem sabe você está passando por uma situação difícil porque você não lembra mais da onde Deus te tirou. Você não lembra mais do que Deus fez pela tua vida, das portas que ele abriu, dos milagres, das curas que ele concedeu a você. Por isso ele disse para aquele paralítico: leva a tua cama junto. Leva a tua cama junto. A Bíblia não diz, mas eu tomo a liberdade em dizer que eu imagino Jesus olhando para ele e dizendo: cada vez que tu olhar para essa cama, tu vai lembrar da onde eu tirei você, tu vai lembrar da onde eu fiz você andar. Então é assim, meu amado irmão, minha amada irmã, ou quem sabe você está como Davi, que a Bíblia fala no livro de 1 Samuel, no capítulo 16, aonde havia um chamado sobre a vida de Davi. Mas o tempo de Davi naquele momento era apacentar, era estar no campo cuidando do rebanho de ovelha do seu pai. Estava trabalhando, mas porém já batia na porta da casa de Jessé o tempo da vitória, o tempo da virada, o tempo da mudança na vida de Davi. E o Senhor fala no livro de Samuel, capítulo 16, dizendo assim, fala para Samuel, dizendo: Samuel, até quando tu terás dó de Saul, havendo eu rejeitado para que não reine sobre Israel? Toma o teu vaso e enche de azeite, e enviar-te-ei a casa de Jessé, o belemita, porque dentre seus filhos, olha, você vai ver a importância dessa palavra, meu irmão, dentre os seus filhos eu me tenho provido de um rei, ou seja, dentre os filhos de Jessé, eu tenho um que já separei para reinar, eu tenho um que já escolhi para reinar sobre Israel. E Samuel enche o vaso de azeite e vai até a casa de Jessé. Chegando lá, Jessé começa a passar seus filhos na presença de Samuel. E quando passa Eliabe, Abinadabe, Samá, Samuel, eu imagino ele se colocando em pé para ungir, porque Deus o repreende Samuel, quando Samuel diz: certamente esses, um deles é o escolhido do Senhor. E o Senhor olha para Samuel e diz: Samuel, eu não vejo como o homem vê. O homem vê o que está diante dos seus olhos, o homem vê a aparência, porém eu vejo o coração do homem. Então, o tempo do milagre era para a vida de Davi, porque há um tempo determinado para cada propósito debaixo do céu. Então o tempo do milagre não era para Eliabe, para Samá, Abinadabe, não era. Era para Davi, mas Davi estava no campo, passando pelo tempo da prova, que ele tinha que estar lá, chovesse, desse sol, ele tinha que estar apacentando, cuidando o rebanho do seu pai. Mas porém, quando acaba-se os jovens, os mancebos, como a Bíblia diz, Samuel fala a Jessé: acabaram-se os mancebos? Jessé: não, tem o menor que está no campo apacentando ovelha. E olha a importância quando o homem e a mulher têm um chamado da parte de Deus na vida, quando se cumpre o propósito de Deus na vida do homem e da mulher. Porque Samuel diz assim para Jessé: então não assentaremos à mesa. Ninguém assenta à mesa sem que Davi venha. E mandaram buscar Davi. E quando Davi chega na casa, meus amados, Deus dá ordem para Samuel: pode ungir, porque esse verdadeiramente é o meu escolhido. Quem sabe você pode dizer: pastor, eu não estou entendendo. Eu quero dizer que dentre muita gente, dentre muitos teus amigos, dentre pessoas da sua família, dentre uma multidão, Deus vai olhar para você e vai escolher você para dar vitória, porque o tempo da vitória chega na sua vida, o tempo do milagre chega na sua vida. Você vai olhar para cima e vai ver Deus operando, vai ver Deus tirando você dessa situação, vai ver Deus abrindo porta, Deus prosperando, Deus restaurando família, saúde, repreendendo a enfermidade. Por quê? Porque através desta programação, no dia de hoje, está chegando na sua vida o tempo do milagre. Que Deus possa abençoar a sua vida e sua família.
4: Amém, amém. Uma palavra abençoada. Você pode ter certeza, você que prestou atenção na palavra, há tempo para tudo, todas as coisas debaixo do céu, né, pastor Edilson? Então você que gostaria de ter algo maravilhoso sobre a tua vida, tem o tempo de Deus. Como eu digo muitas vezes, pastor Edilson, nós queremos a bênção para hoje. Muitas vezes nós pedimos o dom de Deus, que Deus deu o dom da cura, o dom da milagre,
5: verdade,
4: o dom da libertação. Mas se nós não levantamos do nosso banco para ir orar por uma pessoa, para aquele homem ou aquela mulher ser curada.
5: Verdade,
4: nós muitas vezes não levantamos da nossa cadeira, do nosso cômodo, nas nossas casas.
5: É, Jesus.
4: Então, muitas vezes, nós, para nós receber o nosso ordenado, pastor Edilson, nós temos que trabalhar.
5: Temos que trabalhar.
4: Temos que fechar o mês. Temos que trabalhar para nós receber o nosso ordenado, para nós receber o dom de Deus, o dom da cura, o dom do milagre, o dom da revelação. Nós temos que ir atrás, porque Deus vai colocar nas nossas vidas. Você pediu o dom da cura, Deus vai colocar pessoas enfermas na tua vida para que você ore por essas pessoas e essas pessoas sejam curadas.
5: É, meu Deus.
4: Então não é, muitas vezes não é o nosso querer, é o querer de Deus. E o querer de Deus, ele é maravilhoso. Não temos o que questionar. Então eu gostaria de mandar um alô também para os nossos irmãos. A Débora, a missionária Débora, o pastor Antônio estão assistindo esse programa ali na cidade de Erechim. Logo, logo estão se deslocando para Áurea também. Vocês já não saíram, mas logo em seguida estão saindo. Então que Deus abençoe a eles. E também tenho minha sobrinha Josiane Rodrigues, lá da cidade de Bento Gonçalves, também está assistindo esse programa. E também a Vitória. Também lá da cidade de Bento, a minha prima, também está assistindo esse programa. Que Deus abençoe a caminhada dela, a vida dela. E o pastor Ari também está assistindo esse programa. Até fez um comentário, paz do Senhor Jesus, missionário Armindo e pastor Edilson. Então que
5: Deus
4: abençoe.
5: Amém.
4: O pastor Ari lá.
5: Amém.
4: Na, é Itajaí, né?
5: Itajaí.
4: Na cidade de Itajaí.
5: É.
4: Que Deus abençoe, ilumine a caminhada dele, por onde ele for. Quanto tempo nós temos ainda, Ketley?
6: Uns cinco minutinhos.
4: Então, pastor Ari, nesse momento nós vamos se colocar na presença de Deus.
5: 15.
6: Isso.
4: Nós vamos colocar na presença de Deus agora e vamos estar orando. Vamos estar orando, vamos estar buscando de Deus para que Deus venha iluminar a nossa caminhada, para que Deus venha nos proteger, e não só nos proteger, nós, os nossos amigos, nossos familiares, para que Deus venha proteger as pessoas que
5: Amém.
4: Não gostam de nós, as pessoas que vivem nos apedrejando. Se nós somos uma árvore que está dando fruto, nós vamos ser apedrejados.
5: Glória a Deus.
4: Então, nós temos que orar por essas pessoas também. Que essas pessoas possam sentir a presença do Espírito Santo em suas vidas. Então, vamos estar orando, pastor Edilson.
5: Primeiro, antes de nós orar, eu quero mandar a paz do Senhor à nossa irmã missionária Marinela, nosso irmão presbítero Bianor, que estão acompanhando
4: Glória
5: a programação.
4: A Deus.
5: Conheço, mas a irmã Lourdes Tortas, que colocou amém. Deus abençoe a tua vida, irmã Lourdes. A nossa pastora, presidente, também está aí nos acompanhando. Pastora Nete, Deus abençoe
4: Aleluia.
5: Tua vida.
4: Aleluia.
5: Que Deus possa te usar muito mais ainda na terra. Que Deus possa escancarar as portas do ministério. Que você, sendo pastora abençoada por Deus, nós todos semos participante da mesma vitória.
4: Glória a Deus,
5: que Deus possa Deus. Abençoar a vida de cada um. Então quero fazer uma oração aqui por você que está na escuta dessa programação, para que Deus possa te abençoar. Senhor eterno Deus, maravilhoso Pai, na tua presença, nesta hora, ó Deus eterno, eu oro por cada pessoa, Senhor, que nos acompanhou nessa programação, e aquele que no decorrer dos tempos adiante irão ver essa live, Senhor, que aonde estiver esta pessoa, Senhor meu Deus, tu possa enviar o anjo do milagre, o anjo da cura, da libertação, Senhor, toma, Senhor, o lar, a família, visita os hospitais, visita as UTI, os presídios, meu Deus, estende as tuas mãos poderosas nesse momento de oração. Senhor, eu já agradeço a ti por esta oportunidade, Senhor, é honroso, é honra da tua parte, Senhor, para minha vida estar nesse lugar. Por isso eu te agradeço nessa oração e peço que o Senhor abençoe, meu Deus, é não somente a vida daqueles que está escutando a programação, também a vida desta jovem que está nos auxiliando tecnicamente, Senhor, a vida do missionário Arminda, minha esposa que está aqui juntamente conosco, que a tua bênção se derrame sobre cada um e que o teu milagre aconteça em nome de Jesus. Amém, Jesus.
4: Glória a Deus. Também temos o missionário Romualdo que está nos assistindo. Também temos a pastora Nete, que Deus abençoe a pastora Nete. E também temos a missionária Madalena, também, que está assistindo o nosso programa. Então, que Deus abençoe a caminhada de vocês por onde vocês forem. Pode ter certeza que quando vocês precisarem de algo de Deus, pode contar com nós, que nós estamos aqui, a minha pessoa, a pessoa do pastor
5: Edilson. Amém, Jesus.
4: A esposa dele também se coloca em oração juntamente com ele.
5: Glória a Deus.
4: E nós estamos aqui para fazer a obra de Deus. E quando nós fizer a obra de Deus com amor, com clareza, com transparência e com sinceridade e humildade, Deus ouve o nosso clamor. Então, você que está ouvindo, você que está assistindo, você que vai assistir a live, que Deus abençoe a caminhada de vocês por onde vocês forem. E gostaria mais uma vez de reforçar o convite para hoje à noite, logo, logo, ali na Associação dos Veteranos, onde nós vamos estar reunidos ali. Deus já tem nos abençoado, já está tudo preparadinho, a pastora Maritânia já está tudo organizado e o seu grupo ali, o Sérgio, os demais irmãos, missionários e missionárias, tem um pessoal da TV que também estão ali, a TV ou rádio? Que é?
5: Enche TV, rádio.
4: Rádio.
5: Rádio.
4: Tem um pessoal.
5: Chamados. Rádio Chamados.
4: Rádio Chamados.
5: Rádio e Televisão. Chamados.
4: Que está ali já com todos os seus equipamentos instalados para fazer a obra de Deus também. E gostaria de agradecer também o pastor Edilson, a
5: Amém.
4: Sua esposa que estão aqui com nós nessa tarde, a Kathleen, que Deus abençoe ela, a caminhada dela, por onde ela for. E peço a Deus que venha nos dar muito mais, para que nós possamos, a cada dia que passa, se colocar na tua presença.
5: Glória
4: e fazer
5: a Deus.
4: A tua obra. Então agradeço a Deus por essa oportunidade que Ele tem nos dado. E peço a Ti, Senhor Jesus Cristo, que venha nos abençoar,
5: Deus,
4: nos
5: eu
4: proteger
5: creio.
4: A cada dia que passa. Então gostaria de dizer muito obrigado mesmo a Deus, que venha abençoar a direção e funcionário dessa emissora, para que a cada dia que passa essa emissora possa alcançar mais pessoas para serem
5: curadas, a Deus.
4: Serem libertas. Então volte a nos ouvir no próximo sábado, nessa mesma emissora, nesse mesmo horário. E fiquem com Deus, porque eu tenho certeza que por onde eu for, Deus está comigo. Fiquem com a paz do Senhor Jesus Cristo.
5: Amém,
4: até
5: Jesus.
4: O próximo
5: que
4: sábado.
5: Deus abençoe.
4: Amém e amém, Jesus.

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nosso Deus é o mesmo ontem, hoje e será eternamente. Ele abriu o Mar Vermelho e libertou Moisés e o povo de Israel do cativeiro de Faraó. Ele livrou Sadraque, Mesaque e Abidnego da fornalha de fogo. Ele livrou Daniel da cova dos leões. Ele deu a vitória para Josué, derrubando as muralhas de Jericó. O justo anda pela fé. Então, pela fé, receba.

Será que existe alguém que possa me ajudar? Me ajudar.

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0: Obrigado, Gê!
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0: 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Obrigado, Paraná!
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0: Temos mais um bloco musical, hein? Mais uma sequência daquelas. 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Porque em breve, daqui a pouquinho, voltamos com mais Pegada Sertaneja.
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0: cheio de hits sertanejos, hein? 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

0: Andiamo via.
1: Parliamo di Arnaldo.
2: Mais um bloco cheio de hits sertanejos, hein? 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

0: vamos mandar embora a saudade e a tristeza agora, porque...
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2: Essa é uma das minhas preferidas. Ela é forte. O céu explica tudo.

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0: Oi, pessoal! Chegou a hora de entrar de cabeça na vibe sertaneja mais animada do rádio. Então, aumente esse volume aí que a gente vai sacudindo aqui com as melhores do sertanejo pra você.
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0: Terminamos mais um bloco musical, hein? Mais uma sequência daquelas. Fica triste não, hein? Porque em breve, daqui a pouquinho, voltamos com mais Pegada Sertaneja.
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3: E aí, estão prontos para mais uma dose de alegria e animação? Porque o Pegada Sertaneja aqui tá prontinho. Preparamos aqui muita música boa para você curtir as melhores do sertanejo, hein?
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0: Obrigado, Mato Grosso. Obrigado, Matia. Obrigado, Divina Donizete.
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2: E assim terminamos mais um bloco musical, hein? Mais uma sequência daquelas. Fica triste não, hein? Porque em breve, daqui a pouquinho, voltamos com mais Pegada Sertaneja.
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